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1: Uma boa noite a todos, que a graça e a paz do nosso Senhor e Salvador Jesus possam encontrá-los bem. Esse é o nosso desejo. Nós estamos aqui ao vivo, 21 horas e 4 minutos, para apresentar o programa Jesus é o Caminho. Eu quero mandar um grande abraço a todos os ouvintes, os irmãos que, e as irmãs que acompanham o programa, irmão Vanildo, também a irmã Olga, também sempre está ouvindo o nosso programa, irmão Batista, que hoje esteve lá na Casa Betânia, e que Deus esteja abençoando grandemente a vida de todos vocês. Uma boa noite, Valderi.
2: Boa noite, Maurício. Boa noite a todos os ouvintes. Para nós é motivo de grande alegria, mais uma vez, na presença do Senhor. Que o Senhor esteja fortalecendo, abençoando a vida de cada um de nós nessa noite, através da palavra do Senhor. Quero mandar também um alô especial para a irmã Georgina, lá do Tabajara, seu esposo Gelson, que Deus abençoe grandemente. Quero mandar também um alô especial para a irmã Dirce, do Pinhal, que Deus abençoe. Quero mandar um alô especial para o Rafael Aliberti, também, sua esposa Kelly e a sua filha Lívia, que Deus abençoe grandemente essa família, que Deus abençoe. Quero mandar um alô também especial para a irmã Rogéria, lá na Casa Betânia, que Deus abençoe grandemente a vida da Rogéria. E também quero mandar um alô para todos os ouvintes que estão aí com o seu radinho ligado essa noite, acompanhando o programa Jesus é o Caminho, que Deus venha fortalecer a vida de cada um de nós nesta noite.
1: Então vamos orar ao nosso Deus, pedir a orientação dele nesse momento.
2: Amém.
1: Oremos. Amado e querido Deus, nós estamos diante do Senhor para pedir a tua capacitação, para que quando nós abrimos a nossa boca, falarmos da tua palavra bendita e santa para a nossa vida, que o Senhor possa estar usando grandemente, Senhor, a nossa vida, a vida do Valderi, que nesse momento em que nós estamos orando, Pai, nós oramos também pela vida do William, operador aqui de som, pela família dele, Senhor. Nós oramos por cada ouvinte nesse momento, Pai, que o Senhor possa visitá-los com o Teu poder, com a Tua mão fiel, que o Senhor, o nosso Deus, possa suprir a necessidade de cada um, Pai. Muitas vezes nós falamos para tantas pessoas, mas nós não sabemos para quem está ouvindo, mas com certeza, foi o Senhor que colocou do outro lado para ouvir o programa, porque o Senhor tem coisas maiores para fazer na vida dessas pessoas. Amado e querido Deus, entregamos nas tuas mãos, sim, todos os ouvintes, e que o Senhor possa ser exaltado, amém, com a nossa vida, exaltado com a palavra do Senhor, sim, porque toda a honra e toda a glória é dada somente a ti, nosso, sim, Deus, Pai, intermédio de Jesus Cristo, é que nós oramos. Amém. Amém.
3: Irmãos, Deus erra. Então por que nascem pessoas com certas dificuldades? Eu creio que é para que o nome do Senhor seja glorificado na vida dela.

0: Bem, esta noite nós vamos aqui estudar um pouco a palavra do Senhor, que se encontra em Provérbios capítulo 3, a partir do verso 1. Diz assim a palavra de Deus: meu filho, não se esqueça da minha lei, mas guarde no coração os meus mandamentos, pois eles prolongarão a sua vida por muitos anos e lhe darão prosperidade e paz. Que o amor e a fidelidade jamais o abandonem. Prenda-os ao redor do seu pescoço. Escreva-os na tábua de seu coração. Então você terá o favor de Deus e dos homens e boa reputação. Confie no Senhor de todo o seu coração e não se apoie em seu próprio entendimento. Reconheça o Senhor em todos os seus caminhos, e Ele endireitará as suas veredas. Não seja sábio aos seus próprios olhos. Tema o Senhor e evite o mal. Isso lhe dará saúde ao corpo e vigor aos ossos. Honre o Senhor com todos os seus recursos e com os primeiros frutos de toda a sua plantação. Os seus celeiros ficarão plenamente cheios e os seus barris transbordarão de vinho. Meu filho, não despreze a disciplina do Senhor, nem se magoe com a sua repreensão, pois o Senhor disciplina a quem ama, assim como o pai faz ao filho de quem deseja o bem.
1: Amém. Esta palavra, ela nos exorta, nos fortalece. Eu estava meditando nesse texto já há alguns dias, e a gente vê que tudo tem uma receita, né? Você quer ser próspero, quer ser abençoado, não só em próspero, em prosperidade, em bens materiais, mas é uma paz que excede todo o entendimento. Eu estava conversando com uma pessoa essa semana e ele comentava sobre esta paz que excede todo o entendimento, né? Porque a gente luta, corre tanto atrás de tantas as coisas, a gente vê que a promessa que Deus nos deixou, se a gente seguir fielmente, né, na direção que Deus manda, as coisas irão acontecer ao nosso redor, né? E quando ele fala meu filho, né, é um conselho que fala, um conselho da sabedoria, né? Deus falando para com cada um de nós: meu filho, não se esqueça da minha lei. Por quê? Porque você se lembra que foi pregado no domingo retrasado, sabe? No mês passado, no culto que você foi? Então, às vezes você esquece. Então, Deus fala: não esqueça, não se esqueça da minha lei, mas guarde no coração os meus mandamentos, pois eles prolongarão. O que dá para entender aqui nesse contexto? Quando você não obedece, não guarda os mandamentos do Senhor, não guarda os mandamentos do Senhor, você percebe que os dias nossos são encurtados? Por exemplo, quando honrar pai e mãe. Honrar pai e mãe é uma das formas de ser, acrescentar os seus dias para que você possa. É um mandamento com promessa. E aqui você vê que ele fala que serão, pois eles prolongarão os seus dias por muitos anos e lhe darão prosperidade e paz. Então, você vai ver que a palavra de Deus, quando você coloca ela em prática, quando você fica atento, guarda essa lei no coração, medita dia e noite, você vai perceber que ela vai produzir em você algo, né? Quando você olha para o livro lá de 1 Reis, né? Capítulo 2, verso do 1 ao 4, Davi estava para... já estava para morrer, estava para partir. Mas antes dele partir, ele coloca um ponto, um texto para Salomão, para ele ficar atento com os mandamentos, com as leis, com as ordenanças que o Senhor deixou, porque só assim ele prosperará, crescerá na sua vida. Por quê? Fica atento, ele fala, fica de olho, fica atento. Não esqueça da lei do Senhor, de meditar nela dia e noite. Por que Deus fala isso para nós? Porque nós precisamos ficar atento, não esquecer, guardar na tábua no nosso coração. Ele fala que o amor e a fidelidade jamais o abandone. Prenda ao redor do seu pescoço e escreva na tábua do seu coração. Então você terá o favor de Deus e dos homens e boa reputação. Então, quando você coloca a lei do Senhor diante da nossa vida, colocando em prática, as coisas vão ser acrescentadas diante das nossas vidas.
0: Veja, Valderi e queridos ouvintes, a obediência à palavra de Deus, né? Aqui o Senhor fala que Ele prolonga a nossa vida. Então, o temor ao Senhor, Ele dá saúde ao corpo, prolonga a vida, Ele dá prosperidade. E veja que quando Salomão, ele ora pedindo sabedoria, Deus lhe prometeu também riqueza, vida longa, se obedecesse aos mandamentos divinos. Olha,
1: se...
0: veja lá em 1 Reis, capítulo 3, verso 14. Diz assim a palavra do Senhor. Aqui, Salomão pede sabedoria, né? O Senhor diz aqui a ele: e se você... vou ver o 13 primeiro. Também lhe darei o que você não pediu, riquezas e famas, de forma que não haverá rei igual a você durante toda a sua vida. Isso é uma promessa específica para Salomão. Agora, isso aqui é para nós, ó. E se você andar nos meus caminhos e obedecer aos meus decretos e aos meus mandamentos, como o seu pai Davi, eu prolongarei a sua vida. Então veja que aqui as bênçãos do Senhor é andar nos caminhos, obedecer aos decretos e aos mandamentos, como seu pai Davi andou.
1: Você está lendo?
0: É o 1 Reis 3, capítulo 3, versículo 14.
1: Você pode ler, por gentileza, Maurício, 1 Reis, capítulo 2, do 1 ao 4? Que eu estou sem meu óculos hoje, tá, e a minha letrinha da Bíblia bem pequenininha e não estou conseguindo ler. Por favor.
0: 1 ao 4. Diz isso. Assim a palavra do Senhor, a instrução de Davi a Salomão. Quando se aproximava o dia da sua morte, Davi deu instruções a seu filho Salomão. Estou para seguir o caminho de toda a terra. Por isso, seja forte e seja homem. Obedeça ao que o Senhor, o seu Deus, exige. Ande nos seus caminhos e obedeça aos seus decretos, aos seus mandamentos, às suas ordenanças e aos seus testemunhos, conforme se acham escrito na lei de Moisés. Assim, você prosperará em tudo o que fizer e por onde quer que for. E o Senhor manterá a promessa que me fez, se os seus descendentes cuidarem da sua conduta e se me seguirem fielmente de todo o coração e de toda a sua alma, você jamais ficará sem descendente no trono de Israel.
1: Olha só que palavra tremenda. Davi, já caminhando para o final da sua vida, dá um conselho ao seu filho Salomão. Aí ele passa alguns requisitos para que ele possa ser próspero, para que ele possa ser abençoado. E onde colocar os pés, ele será abençoado. E se a sua geração vindoura manter a sua conduta, não faltará descendente no trono de Israel. Então, você percebe que tem uma receita, Maurício. É mais ou menos assim, ó. Quando você vai lá para o livro de... Primeiro, se você vai a Isaías capítulo 1, no verso 19 e no verso 20, diz assim, ó. Se vocês estiver dispostos a obedecer aos meus mandamentos, comerão os melhores frutos dessa terra. E no 20 ele fala, mas se rebelarem, serão devorados pela espada, pois é o Todo-Poderoso quem fala. Tem uma receita. Quer ser abençoado? Quer ser próspero? Não é questão só financeira, isso é automático, Deus vai acrescentar para você. Mas é uma paz que excede todo o entendimento. Hoje você olha para uma geração angustiada, uma geração ansiosa, uma geração depressiva. Por quê?
0: Hoje eu não sabia o que se ia falar, né? Hoje, à noite, agora. Mas eu pude compartilhar com diversas pessoas justamente isso que nós estamos falando. O fato da pessoa falar, não, eu conheço a Deus, eu acredito em Deus, Mas você vê aqui que prolongar a vida, saúde ao corpo, as bênçãos de Deus em prosperidade, que não é só material, mas em todos os sentidos.
1: Todo sentido.
0: Muitas vezes a pessoa ela fala, não, eu acredito em Deus.
1: Então,
0: tudo bem, tranquilo. Porém, não se sujeita, como diz aqui você, nós lemos aqui em 1 Reis capítulo 2, você vê aqui Davi falando aqui.
1: Passando as instruções.
0: A instrução, né? Para que, olha, veja o versículo 2. Estou para seguir o caminho de toda a terra. Ou seja, ele já previa a sua morte.
1: Já sabia.
0: Daí ele diz, obedeça ao que o Senhor, o seu Deus exige. Ande nos seus caminhos e obedeça aos seus decretos, aos seus mandamentos e às suas ordenanças. Olha e aos só. Seus testemunhos, conforme se acham escritos na lei de Moisés. Assim você prosperará em tudo que fizer e por onde quer que for. E o Senhor manterá a promessa que me fez.
1: Agora, Maurício, olha que negócio interessante. Ele está passando uma receita, certo?
0: Sim.
1: Olha quais são as regras. Como a gente leu lá em Provérbios capítulo 3. Tem uma regra. Ele está falando, você quer ser próximo, quer ser abençoado, quer ter vida longa? Olha só.
0: Eu pude até compartilhar, Valdeir, com as pessoas o seguinte. Às vezes as pessoas querem as bênçãos de Deus, mas as pessoas não querem um compromisso com
1: Isso.
0: Deus. Submissão ao Deus, da palavra de Deus. Você tem que observar o que a palavra de Deus ela diz e você se submeter ao senhorio de Deus. Ou seja, quando nós dissemos, o Senhor Jesus é o meu pastor, ou seja, o meu Senhor, isso muitas vezes, muitas pessoas falam mecanicamente, o meu Senhor. Mas quando nós temos Jesus como nosso supremo Senhor, nós nos submetemos à vontade dele. E quando nós fazemos isso, o que que acontece? A nossa vida é abençoada, segundo o que nós estamos lendo. Ela é abençoada. E quando uma pessoa não se submete
1: à lei,
0: aos decretos, aos ensinos do Senhor, ela prejudica a si próprio e as pessoas que estão
1: ao seu redor. Olha que interessante, Maurício. Hoje, eu estava conversando essa semana com uma pessoa e ela tem uma visão diferente no sentido de crescer na presença de Deus. E ela falando que gostaria de deixar um legado para sua geração vindoura, né, na parte financeira e tudo mais. E você percebe que Davi, um homem segundo o coração de Deus, se preocupa já na sua velhice, já caminhando para o final dos seus dias aqui na terra, em sentar com seu filho, que ora está liderando um povo gigante, de deixar as instruções de uma base tão tremenda que é a obediência à palavra do Senhor. E você colocou um ponto interessante, é que muitos que acolheres a promessa, que nem se ouve em alguns lugares, é uma promessa, é só vitória, Deus prometeu o melhor fruto para você, tem uma receita, meu jovem. Lê aí o que fala em Isaías.
0: Você precisa mortificar
1: a vontade da carne
0: para fazer a vontade de Deus.
1: Quer ver,
0: olha,
1: amor?
0: Diz aqui em Provérbios 2, verso 1, ó. Outro valor aqui da sabedoria, outros ensinamentos. Meu filho, se você aceitar as minhas palavras e guardar no coração os meus mandamentos, se der ouvido à sabedoria e inclinar o coração para o discernimento, se clamar por entendimento e por discernimento, gritar bem alto, se procurar a sabedoria como se procura a prata e buscá-la como quem busca um tesouro escondido, então você entenderá o que é temer o Senhor e achará o conhecimento de Deus. Pois o Senhor é quem dá a sabedoria. Da sua boca procede o conhecimento e o discernimento. Isso é essencial para se viver se viver de acordo com a vontade e a palavra de Deus. Discernimento. Você vai discernir quando alguém for falar algo para você.
1: Você saber discernir
0: segundo
1: o que...
0: a palavra. Se ele estiver fora, você vai ter, olha, pois o Senhor é quem dá a sabedoria e sua boca procede o conhecimento e o discernimento. Conhecimento, para você saber discernir se aquilo que você está ouvindo, Atos 17 ontem, os bereanos, olha,
1: consulta
0: lá, consultar.
1: Consulta.
0: Isso aí, o que que é? Isso é discernimento.
1: Discernimento.
0: Então ele vai para a palavra de Deus para ver se aquilo que ele está ouvindo
1: é verdade.
0: E a pessoa que tem esse discernimento vindo do alto, ela, na hora, ela vai, opa, pera lá.
1: Tem coisa errada aqui.
0: Tem coisa errada.
1: Você quer ver uma coisa, Maurício? Lê Isaías.
0: E eu falo uma coisa para você. Hoje, infelizmente, Valderi e ouvintes, muitos estão caindo em ciladas do inimigo por não ter o conhecimento e o discernimento de Deus.
1: Mas por quê? Porque não consulta, porque não lê as escrituras. Olha, mas o que que lê em Isaías 1, 19 e 20? O que eu falei, se vai bater ou não. Olha só, porque você vê alguns lugares dizendo, é uma promessa, Deus prometeu para você o melhor fruto dessa terra, você vai comer do melhor.
0: Isaías
1: 1, 19 e 20.
0: Isaías 1.
1: Isso. Olha só o que que diz. Se você estiver dispostos a obedecer os meus mandamentos.
0: Vamos lá. 1, 19 e 20.
1: Isso.
0: Se vocês estiverem dispostos a obedecer, comerão o melhor fruto desta terra. Mas se resistirem e se rebelarem, serão devorados pela espada. Pois o Senhor é quem fala.
1: Então, olha lá. É para todos? Lê o início. Não. Do primeiro. Se
0: vocês estiverem dispostos.
1: Olha só, e você ouve por aí dizendo, ah, mas tem uma promessa de Deus, você comeu o melhor fruto dessa terra, você tem que exigir. Peraí, você está ensinando errado. Olha o que que diz a escritura. Se você estiver disposto a obedecer.
0: Porque você vê, Valderi.
1: É diferente.
0: E ouvintes, que quando a pessoa está debaixo da vontade de Deus, é diferente.
1: É diferente.
0: Por quê? Porque ela está buscando desviar do erro, desviar do pecado. Ela está buscando fazer a vontade de Deus. Ela está lutando contra o pecado. Então, isso glorifica a Deus.
1: A Deus.
0: Então, na verdade, você não precisa correr atrás das bênçãos. As bênçãos vão vir até você, porque Deus é o abençoador. É Ele que vai ver você. Lutando.
1: Dizendo não para a carne.
0: Justamente.
1: E dizendo sim para as coisas.
0: E fazendo
1: de Deus
0: a vontade dele. Então a gente vê que as bênçãos, a saúde, o prolongamento da vida, como nós vemos que é o primeiro mandamento com promessa, honrar pai e mãe.
1: Para que tenha vida longa na terra.
0: Vida longa. Então você vê, hoje tem muita gente que rouba o pai, rouba a mãe. Deseja o mal.
1: Ficou velho, descarta?
0: Descarta. Isso daqui.
1: Paga um preço.
0: Paga um preço.
1: Paga um preço.
0: Então a gente vê que tudo na vida do cristão é condicionado ao que você
1: crê
0: e a sua obediência.
1: Maurício, olha o Salmo 127. Lê o Salmo 127. Tem pessoas se matando de trabalhar, lutando, trabalhando dia e noite, arduamente, que nem um maluco. Mas olha o que diz o Salmo 127. Trabalha e não consegue prosperar, não consegue crescer, não consegue sentir uma paz que excede todo o entendimento.
0: Salmo 127. Se não for o Senhor,
1: olha só,
0: o construtor da casa, será inútil trabalhar na construção. Se não é o Senhor que vigia a cidade, será inútil a sentinela montar guarda. Será inútil levantar cedo e dormir tarde, trabalhando arduamente por alimento.
1: Percebe?
0: O Senhor concede o sono àqueles a quem ama.
1: Olha só, Maurício, hoje quantas pessoas têm dificuldade para dormir? Tem pessoas...
0: Remédio para dormir, remédio para acordar.
1: Isso, Quem concede o sono? Lê o último versículo que você acabou de ler.
0: O Senhor concede o sono àqueles a quem Ele ama.
1: Ama. Olha só. Quem Ele ama? Os que obedecem. É. O que segue a palavra do Senhor. Então, olha só. Que, por isso que eu falo, Maurício, às vezes nós passamos por situações porque nós não atentamos aos detalhes que a palavra do Senhor diz para nós. Olha para as Escrituras. Por isso que os Bereanos, por que, que eles eram mais nobres do que os Tessalonicenses? Porque ele ouvia a palavra, chegava em casa, ele consultava as Escrituras para ver se era tudo aquilo, era verdade mesmo.
0: Hoje, Valderi, infelizmente, existem igrejas que é louvor, louvor, louvor. É, não que o que louvor que seja errado.
1: Não, não, tem que ter.
0: De jeito nenhum. Louvor a Deus, glorificando o nome de Deus, porque estão cantando muitos louvores aí, que misericórdia.
1: Misericórdia.
0: Porque está colocando o homem no centro do louvor.
1: Mas, Maurício, sabe?
0: E dividindo a glória.
1: Mas quando a palavra de Deus fala de assim, Deus, ó. Quando Deus fala assim, ó. Errais porque não conheceis a Escritura e nem o poder de Deus. Ouve a palavra. Não que você não deve ouvir o louvor. Estava uma vez num lugar e começou o culto e vem louvores, mais louvores. Não estou dizendo que não tem que louvor, irmão. É parte, sim, das Escrituras, louvor. Louvor, louvor, louvor, oportunidade, oportunidade, oportunidade, oportunidade. Isso passou horas e horas e horas. 15 minutos para a palavra. Antes de terminar a palavra, irmãos levantando para ir embora. Irmão, isso é falta de respeito com as coisas de Deus.
0: Poder, tem,
1: falta de temor ao Senhor.
0: Tem pregadores que nem abre a palavra de Deus. Ele fica, enchendo linguiça, falando da sua própria vida, falando
1: de si próprio.
0: De si próprio, isso, aquilo. Sabe, o que que acontece? Cadê a palavra de Deus nesse culto? Porque o que
1: alimenta
0: o culto não é para você gostar do culto. O culto é para Deus.
1: Para Deus.
0: Então, o culto primeiramente é culto a Deus.
1: E não a pessoas.
0: É lógico, se você faz um culto racional para Deus, com certeza, esse culto, ele vai encher o seu coração de alegria. Mas não se esqueça, louvor é somente a Deus.
1: Glorificar o nome do Senhor.
0: Glorificar o nome de Deus. Hoje, o centro está sendo o homem. Tem cada louvor que é a mesma coisa do que uma música secular. Porque não é o centro, não é o Senhor.
1: E você percebe, às vezes, Maurício, nas músicas que não tem nem reverência. Você percebe que quando Jesus estava caminhando com seus discípulos e vai até aquele endemoniado de Gadareno, que ele chega naquele cemitério, os demônios caem de joelho, reverência, dizendo: Senhor, Filho do Deus Altíssimo. Olha só. Aí você olha para algumas letras de alguns dizendo os louvores de hoje em dia. Eu só quero ver você chamando um Todo-Poderoso de você. Pera aí, cadê o temor, cadê a reverência diante de um Deus Todo-Poderoso?
0: Você lembra que nós íamos naquela clínica, né, de dependente, de feminina? Uns louvores que só a graça de Deus. As meninas cantavam porque... era uma música popular, gospel, vamos dizer assim. Mas, gente, eu não sei até que ponto isso daí, porque, na verdade, isso não glorifica a Deus. Isso era uma música, muitas vezes, de autoajuda. Era uma música que... autoajuda é pecado, porque a gente vê que a Bíblia, nós temos que ser dependentes dele.
1: E não
0: a força está em nós. Não, a força está nele, em Deus, que nos fortalece. Não a força está dentro de mim. Ai, a não ser o Espírito Santo que habita em nós. Mas a força está em Deus, não em nós.
1: Verdade.
0: Então aqui, continuando aqui, o tempo passa, né, Odeno?
1: Passa, rapidinho.
0: Verso 3. Que o amor e a fidelidade jamais o abandonem. Prenda ao redor do seu pescoço, escreva na tábua do seu coração. Ou seja, é como um belo colar, né? Você coloca ali no seu pescoço aquilo que estávamos lendo agora há pouco, né? Sobre o guardar no coração os mandamentos do Senhor.
1: Maurício, né? Você falou um ponto agora interessante, que eu estava ouvindo uma frase de uma pessoa dizendo: ah, eu já li a Bíblia mais de 15 vezes. Sabe, às vezes eu fico imaginando, se você pegar um versículo desse e comer ele a semana inteira, você lê, relê, lê, relê, lê, relê, para que aquilo grava no seu coração, você percebe que você vê pessoas que já leu a Bíblia 15 vezes e é incrédulo.
0: Parece que não estava combinado aqui hoje, ó. Eu li hoje lá para as pessoas que eu estava visitando o seguinte. Salmo 1. Como é feliz aquele que não segue o conselho dos ímpios, não imita a conduta dos pecadores, nem se assenta na roda dos zombadores. Ao contrário,
1: sua satisfação, sua lei.
0: Sua satisfação está na lei do Senhor.
1: E nela?
0: E nessa lei medita dia e noite.
1: Olha só.
0: Olha o 3. É como árvore plantada à beira das águas correntes, dá fruto no tempo certo, e suas folhas não murcham. Tudo o que ela faz prospera.
1: Olha só.
0: A meditação, como você mesmo citou agora, né? Na lei do Senhor, aqui, ó.
1: Tá aí.
0: Os versículos aqui que você
1: medita. Agora, como que pode uma pessoa ler 15 vezes a Bíblia de ponta a ponta e continuar sendo ateu?
0: Mecânico, né?
1: Mecânico. Pega um versículo desse aqui e tritura ele. Marca ele. Põe na frente do seu computador. Põe na sua geladeira. Põe na sua porta. Põe lá. Você quer ver uma coisa? Isaías, Maurício. Isaías. Deixa eu ler aqui para você. 41. Eu vou ler. Deixa eu procurar aqui. Você lê para mim que eu tô sem. Ó, Isaías 41. 13.
0: 41, 13.
1: O 10 depois do 13. Olha só, se você pega esse versículo, você grava ele, coloca ele na. Às vezes você está preocupado com uma situação, sabe, você está angustiado. Isaías 41, 10. Depois você lê o 13.
0: Diz assim a palavra do Senhor: por isso não tema, pois estou com você. Não tenha medo, pois sou o seu Deus. Eu o fortalecerei e ajudarei, eu o segurarei com a minha mão direita vitoriosa.
1: Olha só, quando você pega esse versículo, imprime ele, põe na sua geladeira, imprime ele, põe na sua porta, no seu computador, sabe? Medita nele dia e noite, vem aquele medo, aquela preocupação com as contas, com a vida, com as lutas. Pega esse versículo, tritura ele, come ele.
0: Você falou uma coisa interessante. Por que a meditação na palavra de Deus, ele é de extrema importância
1: para
0: nós?
1: Porque você vai gravar aquilo.
0: Porque, como você disse, às vezes você está passando por uma luta, seja financeira, seja
1: saúde,
0: familiar, não sei como. E aqui você, vou ler de novo o versículo 10 do 41 de Isaías. Por isso não tema. Por que que eu não devo temer? Pois estou com você. Deus falando.
1: Então é o próprio Deus.
0: Não tenha medo, pois eu sou o seu Deus.
1: E nós estamos falando de um Deus que tudo criou.
0: Quem que vai falar? Eu, não é a força de mim. Eu, letra maiúscula, o fortalecerei e o ajudarei. Eu segurarei com a minha mão direita vitoriosa.
1: E essas palavras é do Senhor. É daquele que criou todas as coisas.
0: Agora, uma pergunta que nós estamos falando. Quando eu leio aqui, pois por isso não tema, pois eu estou com você, eu sou o seu Deus. Uma pergunta. Eu posso me enquadrar? Ele é realmente o meu Deus?
1: Olha só.
0: Porque se ele é o meu Deus, eu me enquadro aqui.
1: Essa é a minha lei.
0: Eu não preciso temer. porque eu sei que Ele está comigo, Ele vai me fortalecer, Ele vai ajudar, Ele vai me segurar com a sua mão fiel.
1: Olha só.
0: Agora, se eu tenho essa dúvida...
1: Tem coisa errada.
0: Eu preciso fazer desse Deus...
1: Agora, você quer ver uma coisa?
0: O meu Deus, né?
1: Você quer ver uma coisa? Você recebe uma notícia, uma situação, sei lá qual for lá, de um médico ou de uma, qualquer outra autoridade, você fica temendo. Nossa, o que ele foi falar daquela situação? Você crê naquela notícia ruim. Você não crê na promessa de um Deus que tudo formou? Num Deus que mede as águas do mar na palma da mão? Daquele que criou os céus e a terra e que o sustenta até hoje, cada um de nós? Ele está falando para nós, se você confia, eu sou o seu Deus.
0: O versículo 13 que você falou, pois eu sou o Senhor, o seu Deus, que segura pela mão direita e lhe diz, não tema, eu o ajudarei.
1: Olha só, aí nós procuramos ajuda financeira, ajuda de qualquer outras pessoas, esquece. E ele tá, eu diria assim, ó, ele está de braços abertos.
0: Exatamente.
1: E às vezes nós não cremos nessa palavra. Isso aqui porque está esquecido esse versículo. Sabe por que não está gravado numa tábua do seu coração? Por que não está na sua geladeira? Por que não está na sua cabeceira da sua cama, no seu computador? Para que você medita nela dia e noite. Quando você leu aquela mensagem, ele medita dia e noite, o Salmo 1, não é isso?
0: Sim.
1: Medita.
0: Sim.
1: Dia e noite.
0: Então, você lê essas passagens que o próprio Deus falando aqui, para você está lendo, olha, eu sou o teu Deus, eu o fortalecerei,
1: ajudarei.
0: Eu ajudarei, eu segurarei na tua mão, com a minha mão direita.
1: Olha.
0: Então, isso daí, para a pessoa que está passando por uma dificuldade, uma necessidade, seja ela qual for, isso é um bálsamo para a pessoa, porque ela vai ver que ela tem essa confiança e essa certeza que existe um Deus, Senhor de todas as coisas, do universo, dono de todo ouro, toda prata, e é um Deus que importou conosco, enviando Jesus para pagar o alto preço lá na cruz.
1: Por isso que eu falo assim, ó, se você pega esse versículo, coloca na sua carteira, não sei, no seu celular, marca num papelzinho, você vai na consulta, você está no hospital, está aguardando para fazer uma cirurgia, leia, releia, come, tritura, medita dia e noite, você vai ver que essa palavra, como o Maurício acabou de colocar, será um bálsamo para a sua alma, para a sua vida, para o seu coração. Eu tenho certeza, porque a palavra não é do Maurício, a palavra não é do Valderi, a palavra é do Senhor. E ela é verdadeira.
0: Estávamos falando a respeito que muitos falam, acham que a força está dentro de nós.
1: Dentro de nós.
0: Olha o que diz o versículo 5 de Provérbios 3. Confie no Senhor de todo o seu coração.
1: Não se apoie
0: em seu próprio entendimento. Reconheça o Senhor em todos os seus caminhos e Ele endireitará as suas veredas. Olha, então vamos supor, você está num caminho tortuoso, reconheça o Senhor no seu caminho e Ele é Ele que vai endireitar o seu caminho, as veredas suas. Continuando aqui, não seja sábio aos seus próprios olhos.
1: Reconheça.
0: Tema o Senhor e evite o mal. Isso lhe dará saúde ao corpo e vigor aos ossos. Então veja que isso é uma promessa, né? Honre o Senhor com seus recursos, seus primeiros frutos, de todas as suas plantações. Os seus celeiros ficarão plenamente cheios e os seus barris transbordarão de vinho. Meu filho, olha aqui, não despreze a disciplina do Senhor, nem se magoe com a sua repreensão.
1: Pois ele disciplina.
0: Pois o Senhor disciplina a quem ama, assim como o pai faz ao filho de quem deseja o bem.
1: Olha,
0: às vezes a gente sabe, o Espírito Santo fala ao cristão, olha, Deus ele está disciplinando você. Então você tem que aceitar a disciplina do Senhor, porque Deus ele disciplina quem ele ama. Se ele não tivesse nem aí conosco, ele falava, vai, vai, toca. Tira o freio e sorta, toca na banguela. Não é assim? Mas ele, aqui fala o texto, pois o Senhor disciplina a quem ele ama. Lá em Hebreus também fala sobre
1: tremenda
0: isso.
1: Tremenda palavra.
0: Então a gente vê que a palavra de Deus, ela é para ser meditada dia e noite. E você será como uma árvore plantada
1: juntos
0: à beira do riacho.
1: Ela não depende da seca, ela tem água, está sempre fortificada. Sempre.
0: As raízes estão lá.
1: Profundas, produzindo. E, é
0: e ela que... vai dar o fruto no do tempo... Espírito ali no tempo certo. As folhas não vão murchar.
1: Jamais.
0: E tudo que você fizer vai prosperar. Glória a Deus por
1: Amém.
0: Isso. Vamos ouvir uma música, voltaremos logo em seguida.

0: Estamos de volta com o programa Jesus é o Caminho, caminhando para o final de mais um programa com a graça e misericórdia de Deus. Nós iremos orar, agradecer ao Senhor por mais esta rica oportunidade de aprender um pouco mais aí da palavra do Senhor. Oremos. Soberano Deus e eterno Pai, Pai querido, em nome de Jesus, te agradecemos pelo teu amor, pela tua fidelidade, pela tua palavra, Senhor, que ora nós temos lido nesta noite, e que nós venhamos colocar em prática no nosso dia a dia, que nós venhamos ler, reler e colocar a tua palavra no coração de cada um de nós. Nós colocamos, Pai, cada um dos ouvintes diante do teu altar. O Senhor é conhecedor de cada um desses, e que nós possamos aprender a descansar no Senhor e saber que tudo o que o Senhor faz é bom e perfeito, e em tudo o Senhor tem um propósito a nos ensinar. Muito obrigado pelo teu amor, pela tua fidelidade. Obrigado, Pai, por mais um programa que ora o Senhor tem concedido, e nós colocamos cada um dos ouvintes diante do teu altar, que o Senhor esteja fortalecendo, abençoando, curando, Pai, a vida de cada um desses, para que eles possam crescer sempre na tua presença para glorificar e exaltar o teu nome. Muito obrigado por tudo, em nome de Jesus. Amém e amém.
1: Amém.

0: Glória a Deus. Então, estamos finalizando mais uma noite de sexta-feira. O programa Jesus é o Caminho. Se Deus assim nos permitir, estaremos eu, Valderi e William aqui para apresentar o programa Jesus é o Caminho. Deus abençoe a todos. Fiquem com Deus.
1: Deus abençoe a todos e até o próximo programa, se assim o Senhor o permitir.

convidar você a ficar de pé no seu lugar nessa hora. Levante as suas mãos ao Senhor, feche os seus olhos. Senhor, o quanto nós somos gratos a Ti, Jesus. O que seria de nós sem o Senhor, oh Deus, sem a Tua mão? Senhor Deus, que é grande, que é poderoso, que é soberano, que é santo, que é lindo, que é maravilhoso. Olhe para Ele nessa noite. E aí onde você está, adore-o, adore-o. Se dê a Ele. Se dê a Ele nessa noite. Jesus.

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ficou assombrado e diz: aí, gente, ninguém

0: Glória a Deus, agora estamos, são 22 horas e 17 minutinhos. Nós estamos aqui na nossa programação Família Hora Sagrada. Hoje eu quero agradecer a Deus pela vida do nosso irmão João Batista. Ele é uma ovelha do nosso ministério e ele vai estar trazendo uma palavrinha para vocês aqui hoje, né? E agradecer a Deus. Quero falar dos patrocinadores. Se você se sentir tocado por Deus e querer abençoar essa programação, a oferta que você for dar é qualquer valor. É aquilo que Deus tocar no seu coração que vai ser benção. Então, irmãos, nos ajude, né? 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Você pode me ligar e eu vou até a sua casa para receber essa bênção aí na sua casa. Tá bom? Antes, o João Batista, primeiro dá o seu cumprimento inicial para o povo, para depois eu passar o patrocínio. Pode dar o seu cumprimento.
1: Eu cumprimento a todos na paz do Senhor, que esteja tudo na paz de Deus. Eu estou aqui mais uma vez nesse programa, agradeço muito pelo pastor Antônio me convidar para estar aqui, para falar alguma coisa da palavra de Deus. Eu não estava, geralmente eu não estava preparado para vir, mas você tem que estar preparado para tudo. O pastor me convidou, eu falei, não, eu vou. Vou porque eu sei que Deus vai trabalhar no nosso meio, vai dar força para nós falar aquilo que Deus mandar nos falar. Que nós estamos aqui para trazer para os ouvintes aquilo que Deus mandar nós trazer para os ouvintes que está precisando da palavra do Senhor. Amém?
0: Glória a Deus. Então está aí o nosso querido irmão João Batista, né? Vamos fazer o seguinte, então, irmão William, vamos passar para a parte dos patrocinadores e já já nós voltaremos em nome de Jesus Cristo. 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

0: Glória a Deus, agora são 22 horas e 30 minutinhos, né? Hoje, né, irmão João, nós tivemos um culto muito abençoado lá na Igreja Missionária Paz de Cristo, né?
1: Amém, o culto estava uma benção, só aquele que estava em terceira na palavra, a palavra foi de uma benção. Gênesis 6 foi uma benção. Ele leu Gênesis 6, 12, 13, 18, e foi seguindo a parada, para o pessoal ver que Deus está no meio de nós. E o pastor, como é uma bênção de Deus no ministério, ele traz aquilo que Deus manda ele nos falar. Então, quem estava ali, estava conectado na palavra de Deus, foi abençoado, o culto foi uma bênção. Foi uma bênção o culto hoje que Deus bradou totalmente. Quem estava ali pôde sentir a presença de Deus, porque só não tinha a presença de Deus, só quem não estava na unção, mas quem estava na unção, Deus bradou e vai continuar bradando nos cultos de sexta-feira.
0: Então, irmão João, eu gostaria que você trouxesse uma palavrinha para os irmãos agora, né? Fique bastante à vontade, deixa Deus te usar, entendeu, irmão? E você tem aí o tempo necessário aí para poder trazer uma palavra de Deus para cada um de nós. Amém. Fique à vontade, irmão João. Amém. Então, irmão...
1: Todos na paz do Senhor, que agora vamos falar o que Deus tem pro nosso coração. Vou trazer aqui, vou começar por falar aquilo que Deus mandou falar, vou falando aquilo que está de acordo com a palavra de Deus. Nós temos que falar aquilo que está dentro da palavra de Deus. Eu quero falar coisa de mim mesmo, que não vai acontecer nada, tem que falar aquilo que está dentro da palavra de Deus. Eu vou começar aqui em Mateus 11:28, fala assim: vinde a mim, todo está cansado e oprimido, eu vós aliviarei. É um versículo muito importante, igreja. Mateus 11:28 fala: vinde a mim, tu está cansado, eu aliviarei. Se você está cansado nessa noite, lembra que Jesus é fiel. Se você está com problema, só entrega para Jesus. Ele é o dono do ouro da prata. Jesus, ele está bem dito na palavra dele aqui, é a palavra de Mateus 11:28. Vinde a mim. Você está cansado e oprimido? Entrega para Deus. Entrega seu problema para Deus. Só Jesus para recolher você. Então você sabe que essa noite é uma noite de vitória, uma noite de paz. Quando nós chegamos até aqui, que Deus já tinha algo na nossa vida. Do que nós passou durante a semana, mas Deus está conosco. Uma semana de vitória, uma semana abençoada. Aqueles que estão aqui estão sendo abençoados. Aquele que está lá fora está sendo abençoado. Os ouvintes estão nos ouvindo agora. Vai saber que Deus, ele é fiel a todos nós. É fiel a todos nós. A nossos intercessores que estão ouvindo agora. Nossos irmãos, eu creio que estão ouvindo. E Deus está trabalhando de cada intercessor, trabalhando no meio da nossa igreja, aqueles que não é do ministério, mas Deus está trabalhando, porque Deus é fiel. Que na palavra de Deus já fala, se você está cansado, vem a Jesus Cristo. Um dia eu estava cansado, estava oprimido, só que Jesus veio, ele falou, vem a mim, ele vem a mim, e nós chegamos até Jesus para nós saber que Deus é o Deus de Isaac, Jacó e Abraão. Deus é o Deus poderoso, igreja. Nós não queremos sair por meio fazendo errado, porque Deus, ele só opera se você estiver dentro do caminho dele. Nós não queremos fazer errado, Deus vai operar. Sempre eu falo, quando eu estou na igreja, eu falo, Deus, ele é o dono do ouro da prata, o dono do ouro da prata. Se nós estamos com Jesus, não adianta, não vai ter barreira para nós. Nós estamos diante de Cristo, não vai ter barreira para nós, porque Deus, ele é fiel, nos poderoso para nos dar vitória. Então eu falo para você, se você está cansado nessa noite, você está com problema, sabe que Jesus é o dono do ouro da prata, você está oprimido, entrega para Jesus. Ele tá, o versículo já fala, vinde a mim, está cansado, oprimido, vós aliviareis. Se você está cansado, entrega nas mãos de Deus. Na mão de Deus, Deus, ele é fiel. Você pode estar passando a necessidade mais forte, você está, mas Deus está com você. Você está passando um problema difícil, entrega para Jesus. Essa semana eu estava numa luta tremenda, igreja, estava numa luta tremenda assim, só Deus sabe o que estava passando. Estava lá na casa da missionária, fiz um serviço para ela lá, aí foi o telefone meu, tocou ontem, para mim se eu podia ir na UINA fazer um trabalho. Vou para lá, porque ser dizimista e ofertando, Deus está sempre na sua vida. Então, Deus bradou na minha vida. Deus bradou. Eu estava tão desanimado. A missionária falou: calma, que a bênção é sua, a vitória é sua. E foi dito, foi que ela falou: cheguei em casa, o telefone tocou para mim, para a mãe fazer assim. Aí o telefone, já meio-dia, tocou novo. Um cliente quer que eu vou fazer o apartamento da semana que vem. E Deus está bradando, por quê? Nós estamos diante de Deus. Nós estamos diante do Deus que fez os céus e a terra. Nós não é que ele vai olhar para trás. Nós temos que olhar para frente. Não adianta você querer olhar para a esquerda, para a direita. Tem que olhar para trás, nós temos que olhar para frente. Porque Jesus, ele é o caminho, a verdade e a vida. Se você está ligado nele, esquece. Esquece, você está ligado nele, esquece que não vai ter nada para atrapalhar. Você está na unção de Deus. Eu sempre falo. Eu e minha casa serviremos ao Senhor. Luta, vem sim, vem. Mas a vitória é certa. Quem diria que eu poderia estar aqui hoje, nessa noite, falando do amor de Deus? Pastor me pegou, não, só que você tem que entender, quando você é usado por Deus, não tem surpresa para você estar ali diante de Deus, você vai falar que Deus mandar. E ele me chamou, eu vim por quê? Porque Deus está comigo, e a minha casa. Eu falo para você, igreja, saiba que Deus, ele está com você nessa noite. Você está passando algum problema? Entrega para Deus. Você está com dificuldade? Entrega para Deus. Se você for acompanhar, Jeremias 33:3 fala, clama a mim, responder-te, não serei, coisa grande que você não sabe. Entrega para Jesus. Você está cansado? Entrega para Deus. Não preocupa, não preocupa que venha aí não. Entrega sua vida a Deus. Que Jesus é fiel. Você vê lá em Jeremias, eu vou falar... 33, fala, clama a mim, respondi-te, eu não serei, quando você não sabe. Você está cansado? Clama a Deus. Você está com problema? Clama a Deus, que a resposta é certa. Tem tanta coisa para falar de Deus, se for ver, que Deus, ele é fiel conosco, todo o meio que você pensar. Não adianta ser fora dos caminhos do Senhor, que Deus, ele vai cobrar de você. Vai cobrar. Se você deixar as coisas para trás, você vai se arrepender, porque Deus é fiel. Não é isso que ele fazia pela metade, fazer a coisa certa. Fazer a coisa certa, que Deus dá a vitória, só que ele também tira. Se você receber a bênção e você virar as costas para ele, aí você vai sofrer mais. Olha para você ver, eu andei tantos anos a pé, era bicicleta, ia trabalhar a pé, aí Deus preparou uma motinha para mim. Uma motinha que Deus, aquilo foi Deus que me deu mesmo. Eu estava até fazendo isso para uma mulher, falou, ó, você é um batalhador, meu filho, você merece coisa melhor. Ela foi lá, comprou uma moto zerinha e deu na minha mão. Comprou uma moto zerinha na minha mão. Você vai pagar como se você pudesse. Você não precisa pagar, eu falei, não, vou pagar. Fui lá, fiz duas cadeiras, paguei a moto está na minha mão. Por quê? Só que eu peguei para a obra de Deus, igreja. Peguei para servir a Deus. Eu saio, faço minhas coisas, mas estou na igreja com ela, porque Deus é fiel comigo. Ele sempre foi fiel. Então, se eu entreguei minha vida para Deus, eu entreguei para valer, eu entreguei meu pajé. Quando eu cheguei do pastor Antônio, igreja, eu estava caído, eu estava defasado mesmo, estava defasado. Mas encontrei um homem de Deus que chegou e falou para mim, você vai receber a vitória. Chegou, ele me recolheu, me colheu, trouxe para a igreja dele. Eu com a minha esposa estava separado, nós estávamos um largador, ele chegou e falou, não, aquilo que Deus uniu, ninguém separa. Chegou, ele uniu eu com ela de uma tal maneira, me uniu de uma tal maneira que hoje eu sou feliz no ministério. Eu sou feliz no ministério, pastor Antônio, porque ele me colheu e me ajudou e continua me ajudando. Então, o pastor Antônio foi o único pastor que me ajudou, foi ele. Me tirou de um chaco de lodo que eu estava e hoje me trouxe para a igreja. Eu estou feliz, eu e a minha esposa estão felizes. Eu faço parte do grupo de intercessão, mas estou ali. Quando eu tenho oportunidade, eu vou pregar, eu vou trazer para, porque Deus está comigo. Então, por que eu vou desistir do Senhor? Eu não vou jamais, que eu sei o que Deus tem para mim. Deus trouxe para mim uma grande vitória, que eu todo dia oro no meu quartinho, de orar na minha casa, oro todo dia, falo para o Senhor, eis-me aqui, Senhor, eis-me aqui, envia-me a mim. Eu preciso da tua unção, da tua direção. Por quê? Porque eu, irmão, a fase que eu estou hoje, eu tenho que buscar a Deus. Eu não sou mais criança, eu tenho que buscar a Deus, todo mundo especial, porque Deus, a vitória é certa. Agora, se você cair de um lado, não adianta você fazer errado, porque ele vai saber. Não adianta, eu sempre falo na igreja, não adianta você querer enganar o pastor ou a pastora. Deus está vendo que nós faz tudo. Não adianta eu estar aqui na igreja, mas se eu falar que estou fazendo errado, Deus está sabendo. Deus está sabendo o que eu estou fazendo aqui agora, aqui na rádio. Ele está sabendo o que eu estou fazendo. Muitas pessoas falam, está dizendo, não, o meu negócio é eu e Deus. Eu não adianta eu querer, eu vou lá, aqui o pastor está lá, eu vou por Jesus. Meu negócio é eu e Deus. Não adianta o que eu fazer, Deus está vendo. Se eu fazer errado, o pastor não vai ver. A pastora não vai ver, mas Deus está vendo. Então nós temos que estar na unção de Deus. Nós temos que estar ciente a Deus, que Deus, ele é fiel. Ele é fiel na nossa vida. Então nós não queremos fazer as coisas erradas. Se você for acompanhar o que Jesus sofreu naquela cruz, para que hoje foi chicoteado, pedrejado, para que hoje nós estamos diante dos caminhos dele. Por quê? Porque Jesus, ele é o caminho, a verdade e a vida. E ninguém vai ao Pai se não for pelo amor dele, igreja. Deus não vai. Por que ele sofreu naquela cruz? Foi chicoteado, foi pedrejado. Para hoje nós chegar, estar diante dele, buscando a presença do Senhor. Eu não queria estar na pele de Jesus. Eu não queria estar. E ele sofreu tudo pelos nossos pecados, para que hoje nós estejamos na direção dele, estar na unção, falando do amor dele, falando da palavra dele. Porque Deus, ele é fiel. Deus, ele é fiel. Jamais, igreja, jamais. Ó, na palavra de Deus fala, se você é fiel, ele vai ser fiel a ti. Se você não for fiel, se você não for fiel, ele vai ser fiel a ti. Se você não for fiel a Deus, ele vai ser fiel a ti. Porque Deus, ele não falha e nunca vai falhar. Deus nunca vai falhar conosco. Por quê? Porque ele sabe o que nós precisamos. Muitas vezes nós estamos com aquele problema tremendo, preocupado, mas ele sabe na hora certa dele enviar para nós. Para enviar para nós, por isso eu falo mesmo, aqueles que estão nos ouvindo, que necessitam da palavra de Deus, saiba que ele é fiel. O problema está passando, nós temos que reclamar para mim, mas pastor, tem que reclamar para Jesus Cristo. O pastor está na frente, dá para fazer a obra de Deus. Mas você, eu vou falar, pastor, não. Você dobra o seu joelho e fala, Senhor, eis-me aqui. O que é que está faltando para me fazer para ti, Senhor? Eu quero a tua direção, eu quero a tua unção. Porque eu sempre oro para meus pastores, eu oro para o pastor Juninho, pastor Alessandro Rio Claro, Basília, Fábio Nascuta Intercessão, vocês não estão ouvindo agora, eu estou falando isso diante de Deus. Eu amo o pastor Juninho, a pastora Alessandra, a irmã Basília está lá em Rio Claro, com a Maria Clara, que Deus continue a abençoar aquele ministério, vem nos abençoar cada um da nossa família, abençoar a família dele ali em Rio Claro, que ele seja cada dia mais homem de Deus, homem direito da presença de Deus, que você sabe que ele é fiel a Deus, e nós estamos aqui por isso, igreja. Vamos batalhar pelas nossas almas, batalhar pelas almas de fora. Nós temos que visitar, ter o culto de intercessão amanhã, eu já falei para a irmã, ter o culto amanhã de intercessão nosso, depois em seguida tem do jovem. Nós estamos ali para unir, união um com o outro, para que a igreja venha prosperar cada vez mais. Você não adianta querer esperar só no pastor, vai querer ficar esperando no pastor Antônio. Você tem que depender de Deus, igreja, buscar o Senhor. Nós temos que ajudar o nosso pastor, saber que ele está ali para trazer a palavra, para nós ouvir a palavra de Deus. Mas nós temos que ajudar ele também, ajudar em oração, no que puder estar ajudando, ajudar ele, que ele é homem de Deus. Ele é a pastora, está ali para orar. Você vê que a pastora fica abatida, cansada, porque ela está em oração, buscando para nós. O pastor Antônio fica cansado, é orando de madrugada, é fazendo visita, vai nas casas, visita. Busca outro, porque ele tem esse privilégio de buscar. Ele não reclama de fazer, ele não reclama, porque ele está na unção de Deus, igreja. O carro dele está quebrado, mas ele está buscando o povo. O carro está quebrado, ele está buscando o povo. Ele não importa aonde que ele vai, se ele tem que ir lá no Morro Azul, tem que ir lá no céu. Ele vai buscar, porque ele faz por amor. Ele não faz com interesse, ele faz por amor. Nós temos que saber que o nosso pastor é um pastor de Deus, é um homem que está na obra para ajudar. Ele não faz reclamando, ele não busca um irmão lá e reclama, tem que buscar não. Hoje eu estava na minha casa, meu telefone tocou, ele ligou, irmão João, eu estou aqui na irmã Alice, a irmã Silvinha com a Cristina, vai pastor. Ele passou lá e buscou, fui com a minha moto, porque ele está fazendo a obra de Deus com amor, igreja. Nós temos que saber isso, nós temos que ajudar, ele está fazendo com amor. Muito eu falo para minha esposa, nosso pastor Antônio, nós achamos um pastor que nem o pastor Antônio, nunca mais aqui em Limeira. Não é porque eu falo, às vezes, não é porque está na presença dele, eu falo, ó, não vai achar um pastor que nem o pastor Antônio nunca aqui. O que ele faz para as almas, igreja, e ele não faz com interesse, ele faz por amor. Ele faz por amor, ele não faz interessado em nada, ele faz por amor, porque Deus está com ele. Quando Deus chamou ele para o ministério, eu sabia o que ele ia fazer. Muitas vezes na praça de sábado pregando, ele prega lá sábado, ele prega, ele vai em oração, vai para o monte. Por quê? É o ministério que Deus deu para ele, igreja. Deus deu o ministério para ele. Então ele não vai fugir da base dele. Ele vem para a rádio aqui, ele vai para a praça de barra no sábado, prega lá, fica lá até uma hora da tarde e volta. E não reclama, por quê? Deus está abençoando ele. Deus está abençoando o servo de Deus. Então, fala para vocês, procura sempre estar do lado do seu pastor, porque é uma ovelha que você um dia, que eu espero que ele vai ficar muitos anos aqui, vai muitos anos pregando, mas um dia se ele chegar a faltar, você vai falar, aquele é um homem de Deus, foi para a glória porque ele buscou a Deus. Agora se você quer ir para a glória, busca a Deus, porque o pastor, você não vai ter sua salvação não, sua salvação é individual, pastor, a salvação dele é individual. A pastora busca pra ele. Então nós dizemos, vou na igreja hoje que o pastor vai trazer a cabeça. Você tem que ir por Jesus, certo? Ele é o nosso pastor. Você tem que ouvir o que ele... Você viu a pregação que ele trouxe hoje? Você viu lá? Você viu Gênesis? Lá ele trouxe 6, 13, 12, 18. Foi pregando. Porque uma benção aquela palavra de Deus, uma benção. Só não sentiu quem não estava na unção. Porque quem estava na unção viu o poder de Deus. Então eu falo pra você. Você saiba que Deus, ele é fiel. Nosso pastor não está na frente da por uma casa. Então eu sempre falo, vamos ajudar ele. Nas orações, no jejum, na obra. Olha, está precisando, vamos fazer aqui, está precisando, vamos fazer. Porque Deus é Deus. E muitas vezes você fala, eu estou ali na igreja, mas não vou ter um ministério. Igreja, eu preguei na cruzada, fui 3 anos e meio ali. Eu não vim para a igreja por ministério. Eu vi o dia que eu cheguei, sentei no banquinho lá atrás. Já fui à igreja, tudo me recolheu, o pastor me colheu. Sentei no meu banquinho lá atrás. Eu não fui, na igreja, não estou no ministério, estou por Jesus Cristo. Eu não vim na igreja por ministério, eu vim por Jesus Cristo. Cheguei lá, pastor me acolheu, bem acolhido, chamou eu, irmão João, saiu pregar. Fui lá, preguei. Ele, irmão João, preciso de você para o grupo de exceção. Fui lá, fiz. Porque eu fiz amor a Deus, igreja. Amor a Deus. Que ele me chamou, ele sabia que eu tinha algo para fazer para Deus. E tem. E tem que fazer, durante Deus mandar, eu vou fazer. Eu estou na igreja ali. Se um dia ele falar, irmão, já vai pregar, eu vou pregar. Eu vou trazer aquilo que Deus mandar eu fazer. Eu falo, eu não sou um pastor. Eu sou um servo de Deus. Eu não tenho o conhecimento que o meu pastor tem. Eu não tenho o conhecimento que ele tem. Mas aquilo que eu tenho, eu vou falar para as pessoas. Jesus salva, ele cura, ele batiza. Só se é o fato de você chegar e falar para a pessoa assim, ó, Deus te abençoe, Jesus está com você. Jesus te ama, Jesus quer te salvar, quer te curar. Necessário você chegar e falar, pô, irmão, você está ali, você está andando. Você vai falar, ó, vem aqui, Deus vai te abençoar, Deus vai te dar a vitória. Jesus te ama, Ele quer te salvar, Ele quer te curar. Agora nós vamos fazer, porque Deus sabe tudo que você fazer. Tudo que você fazer em direção a Deus vai ser uma bênção. Tem que fazer, porque crente, até o diabo é. Agora nós temos que ser um cristão. Cristão verdadeiro, cristão, porque crente, até o diabo é crente. Agora nós temos que ser um cristão diante de Deus, diante da unção de Deus. Saber que Deus, Ele está conosco. Então, na hora que vai fazer as coisas, nós temos que fazer aquilo que Deus mandar, igreja. É que Deus, se Deus mandar, você tem que pregar. Tem que falar que Jesus mandar. Não é você querer falar na carne. Até eu ver aqui querer falar uma hora, duas horas na carne. Tem que falar aquilo que Deus mandou falar. Se você for ver lá em Marcos 15, 16, fala: vinde a mim, toda cansada, oprimida, eu vos aviarei. Entendeu? E lá em Marcos 15, ele fala: ide, ide, Marcos. Eu falei, Marcos 15, 16, fala, ide por todo mundo e pregar o evangelho a toda criatura, aquele que crê será salvo, aquele que não crê será condenado. Deus está falando, ide. Ó, ele falou, ide por todo mundo e pregar o evangelho a toda criatura. Aquele que crê será salvo, aquele que será condenado. Jesus está mandando você pregar a palavra. Ele está bem necessitado. Ide. Ele vai, ide e prega. Você pode pregar no hospital, na cadeia, onde é que você andar, para aquele que está lá no mundo, o drogado, o oprimido, o canceroso, tem que falar que Jesus salva, que ele cura. Olha que palavra. Marcos 15, 16, ide, ó, ide por todo mundo e pregar o evangelho a toda criatura. Aquele que crê será salvo, aquele que não crê será condenado. Jesus está mandando se anunciar. Deus está mandando se anunciar, igreja. Isso aqui é a palavra de Deus. É de Deus, eu não estou falando nada de mim. Estou falando que está aqui dentro da palavra sagrada. Isso aqui é uma palavra sagrada. Isso aqui é uma palavra sagrada. Começa de Gênesis até Apocalipse. É uma palavra de Deus, uma palavra ungida. Quando você está falando da palavra de Deus, não adianta que o inimigo vai tremer. Que você está dentro da unção de Deus. Está na unção de Deus. Eu sempre falo, Jesus está comigo. Por onde que eu andar? Onde que eu andar, eu estou com Jesus. Ainda que eu não sei transmitir aquela palavra. Ah, então, eu falo de mandar. Eu não fiz uma teologia, eu não fiz nada. Mas aquilo que eu sei, eu vou falar aquilo que eu sei. E acabou. Não adianta ter teologia, você ter um grande curso, ter uma teologia, ter uma faculdade e morrer para o inferno. É melhor você não ter faculdade, não ter nada, mas você morrer, você ir para a glória. Não adianta ter tudo e você morrer para o inferno. Melhor você saber, você não saber ler e ir para a glória, que você saber ler e ir para o inferno. Não adianta você discutir com a palavra de Deus. Ah, eu não vou na igreja porque eu não sei pregar. Pastor me convidou, irmão Santo. Ah, pastor, não sei pregar. Não. Você tem que falar que Deus mandar, igreja. Deus mandou, você falou. Nem que você vá lá, você fala um versículo. Você fala um versículo lá. Mas se foi na unção, Deus recebeu, acabou. Por que que eu não recuso? Quando o pastor me chama, eu não recuso. Eu sei, eu vou orar. Deus mandou, eu vou orar. O pastor falou, irmão João, você vai trazer a palavra tal dia. Eu vou orar e vou lá. E sei que Deus vai abençoar. Por quê? Eu vou na unção. Hoje eu vou falar para você, eu não estava preparado para ir para a rádio. Só que eu tenho que estar preparado. A hora que Deus me chama, o pastor falou, você vai? Eu vou, amém. A hora que ele falou, eu já abri a Bíblia lá em Mateus, já vi. Deus mandou, eu vou falar. Mas só que tem mais versículos. Você tem que estar preparado para tudo, igreja. Para tudo, você não está preparado para a palavra de Deus. Ah, pastor, irmão João, você vai pregar hoje aí. Ele chega lá, você vai pregar aqui hoje. Se eu não tiver preparado, como é que eu vou falar da palavra de Deus? Tem que estar preparado. Ele chega e fala, meu irmão João, você vai fazer o culto hoje aí. Ah, pastor, eu não estudei, para não estudar, não. Você tem que estar diante de Deus, você tem que estar na presença de Deus para você trazer a palavra. Se você está preparado e não está, Deus mandar, você tem que falar da palavra de Deus. E pronto, acabou. Então não adianta. Hoje, que bênção estar nessa rádio aqui, ó. Nós estamos aqui com o irmãozinho aqui, reconhecendo um grande servo do Senhor, um grande servo de Deus. Ele e a família vai ser muito abençoado, eu creio. Que Deus vai trabalhar na família dele e nele. Vai ser muito abençoado. Que ele não está aqui por um acaso, eu não estou cheio por um acaso aqui. Ele vai ser abençoado, irmão. Creia que Deus está trabalhando na sua vida, na vida de sua família. Vai ser uma bênção a sua família. Você vai receber muita vitória de Deus. Creia nisso que tá, nós estamos aqui hoje nessa rádio aqui. Hoje é dia 10. Aí você pode saber, bem que o irmão João falou, é verdade, Deus está na tua vida, está na vida da tua família, dos teus filhos. Você pode ter a vitória, já é sua. Esse ano 2023 vai ser uma bênção, 2023 vai ser mais bênção para você ainda. Pode ter certeza. Eu não estou falando que Deus está mandando dizer. Estou falando, cara, falando que Deus tem para você. E você é um grande homem de Deus, sua família é um grande povo de Deus, e Deus vai continuar abençoando a sua vida. E eu falo mais uma vez, pastor Antônio, Deus está com você. estar com você, com a pastora, com as duas filhas, sou os dois gêmeos, aqueles três netos que agora é dois, tem mais da Patrícia, tá vindo, que vai ser uma bênção no caminho do Senhor, e sabe que nós tá, eu tô com você, passa o que passar, mas eu tô para lutar com você e orar, cara, você precisar de mim, fala, irmão, eu tô precisando, vou orar e vou batalhar com você. Eu não vim por uma casa ali na igreja, eu vim para ajudar, eu vim para ajudar a igreja de ponta a ponta, me puder, eu vou ajudar o que eu puder. Saiba você que eu tô ali para ajudar. Eu não vim ali para mim, ah não, pastor não vai me dar carga, eu não vim para pegar carga, eu vim para buscar a Deus, para buscar a palavra do Senhor. O dia que eu tiver oportunidade, eu tô na igreja, no teu tem, que o que manda é minha vida com Deus. Não adianta que ir na igreja para pegar ministério, que hoje você sabe, tem muitas coisas falsas na igreja, tem muitas coisas falsas. Se você não tiver na unção de Deus, Deus não opera. Deus não opera. Você sabe, não é só na nossa igreja em geral. Só que nós temos que saber que Deus é Deus. Deus veio ao mundo para dar vida e vida com abundância. Deus veio para dar vida para aquele que está dirigido no caminho dele, que está dentro da unção de Deus, está na unção de Jesus Cristo. Eu creio, eu oro pela minha família, eu creio que minha família vai ser toda convertida e abençoada. Eu oro todo dia pela minha família e eu creio. Hoje, igreja, eu não saí da minha casa, eu vim aqui por um acaso, Deus sabe. Eu não vim por um acaso aqui nessa rádio hoje. Deus sabe, ele está ciente disso daí, eu não vim por um acaso. Quando eu recebi o convite, Deus já sabia que ele tinha algo na minha vida. E eu creio que os ouvintes que estão ouvindo isso agora, Deus vai colocar as mãos e vai abençoar aquele que está necessitando a palavra de Deus. Sabe você que está em casa, Deus vai te abençoar com todo o coração. Eu peço que Deus coloque a unção. Abençoe o meu Marco que foi viajar com a Gisela, via. Coloca as tuas mãos diante da viagem, leve nos traz na paz. Abençoa a nossa pequena Lorena, vai fazer aquela cirurgia, Deus já operou e vai continuar operando. Abençoa a vida dela, da mãe dela, a família dela. Coloca tudo em direção sobre a Lorena, que eu oro todo dia, toda batalha pela Lorena, vai abençoar. A Rogéria do Toninho, eu oro todo dia pela Rogéria e creio que Deus está fazendo a obra. Eu oro para todas as irmãs, para o irmão Lúcio, para a Silvana, eu oro para a Jorge, eu oro para toda a igreja. Aquele que eu não lembro, eu coloco nos meus pedidos de minha oração para Deus abençoar. E nosso grupo intercessor, eu oro todo dia. O grupo do Jovem, com a Mariela, com o esposo dela, com a Thalita, que Deus está abençoando essa igreja, vai continuar abençoando. Eu peço que Deus está no controle de tudo, que Deus abençoe todos os irmãos que ouviram essa palavra. Eu falei aquilo que Deus me mandou falar. E eu creio que todo mundo está recebendo a unção de Deus, que vem abençoar nosso pastor, nossa igreja, nosso ministério, e que Deus fique no coração de cada um. Eu vou entregar a palavra agora, em nome do Pai, em nome do Filho e do Espírito Santo, que seja cada um abençoado. Aquele que ouviu essa palavra, ouviu com fé, para ser abençoado a semana de paz e de muita vitória. Amém?

0: Glória a Deus, agora são exatamente 23 horas e 4 minutinhos, né? Pode até colocar eu com o João Batista juntos ali, tá, William? Irmãos, 3404-4000, você pode ligar pra nós, tá? Pode ligar pra nós, 3404-4000, a gente vai atender vocês. Hoje, né, o irmão Marcos e a irmã Gisele não puderam estar aqui, por causa que eles vão estar viajando essa madrugada, né? Um abraço para o Marcos, para a Gisele. Ô, irmã Dirce, dá uma ligadinha aqui agora, por favor, liga agora pra nós. Tá, irmã Dirce, liga agora pra gente, tá? Poder atender a senhora, se ela vir, não estiver aí, ela já louva a Deus também, tá bom? A irmã Olga também, faz tempo que não liga, se a irmã Olga quiser ligar. E outros irmãos aí, 3404-4000. Tá funcionando o telefone hoje, irmão? Tá. Então, irmãos, dá uma ligadinha pra nós aí, por favor, né? João Batista, foi muito excelente a tua ministração. E é isso aí, né, João Batista? O que você falou é uma grande verdade, né? O Senhor, Ele quer nos usar. E a palavra que você citou aí, ide por todo mundo e pregai o evangelho da criatura, quer dizer, é uma ordenança que Deus deu a cada um de nós, né? Então foi uma bênção, João Batista.
1: Glória a Deus.
0: Vamos atender o nosso primeiro querido ouvinte? Glória a Deus. Vai. 3404-4000, irmãos. Quiser ligar, liga pra nós aqui. Não tem ninguém, né? 3404-4000. Dá uma ligadinha pra nós aqui. Gostaria muito que... Ah lá, acho que agora é, não é? Vamos ver, então. Vamos atender nosso primeiro querido ouvinte.
2: Alô?
0: Alô?
2: Oi, boa noite, pastor.
0: Irmã Dirce?
2: Isso.
0: Oi, minha amada, tudo bem?
2: Bem, graças a Deus.
0: Ouviu a ministração do irmão João Batista aí?
2: Tava assistindo pelo celular.
0: Glória a Deus, foi bênção?
2: Foi bênção, muita bênção.
0: Glória a Deus. E o Marcos e a Gisele, estão dormindo já?
2: Ah, o Marcos está descansando, a gente está acabando de ajeitar as coisas.
0: A gente trabalha bastante, né? Mas eles
2: não para, tá cansado.
0: Eles vão passear essa madrugada, né? Que Deus abençoe muito a vida deles, viu?
2: Ah, sim, já tirar um descanso, né?
0: Orei pra eles lá na igreja, tá bom?
2: Sim.
0: Glória a Deus, filha. Ô, Maria, a Lavínia tá dormindo já?
2: Oi.
0: A Lavínia tá dormindo?
2: Ah, já tá... Virou do lado, já está quase dormindo.
0: Então ela não vai louvar hoje?
2: Hoje ela não vai louvar.
0: Mas a senhora vai louvar?
2: Não.
0: Ah, a senhora?
2: Não.
0: Canta sem ovelha para nós. Canta sem ovelha aí, vamos ver.
2: Aí o senhor está bem?
0: Tô bem, graças a Deus, irmã. Tô bem sim.
2: Ah, então tá bom.
0: Irmã Dirce, quer mandar alguns abraços? Oi. Antes?
2: Ah, vou mandar uns abraços aí pro senhor, toda a família, lá pro pastor de Rio Claro, toda a família, né? Pra toda a igreja, todas as irmãs, né? A todas, porque fala uma, esquece a outra, né?
0: Sim.
2: E lá pra Alice Ficha, pra Vilma, que tá sempre ouvindo também, né?
0: Tá certo.
2: E pra Olga, Jorgina e todas as irmãs e todos que tá ouvindo. Lá pro irmão Batista, com certeza, tá sempre ouvindo, né?
0: Isso. Então tá bom, então. A palavra da senhora, a palavra de Deus para a senhora, está aqui no Salmo 121. Levantarei os meus olhos para os montes. De onde me virá o socorro? O meu socorro vem do Senhor, que fez o céu e a terra. Amém?
2: Amém.
0: Então o socorro da senhora vem de Deus, irmã. Tenha fé.
2: Glória a Deus.
0: Que Deus está cuidando, tá?
2: Amém.
0: Eu vou fazer uma oração para a senhora. Pai Santo, Pai querido e Pai amado, em nome de Jesus Cristo, Pai, abençoa, Senhor. Cuida, Pai, da tua serva, põe as tuas mãos e dá vitória, Pai. Deus, abençoe a Deus, abençoe, Senhor, o Marcos, a Gisele, a Lavínia, a viagem deles e o passeio deles, Pai. Senhor, cuida dos teus servos, põe as tuas mãos, pela tua graça, Pai, misericórdia. Grandemente, ó Deus, eu creio, Senhor, na grande vitória. Que o Senhor venha abençoar, Pai, que o Senhor venha colocar as tuas mãos. Cuida, Pai, de seus servos e abençoa. Deus, pela misericórdia e graça dos céus, Pai, eu creio, Pai, na grande vitória, Pai. Deus, dá o melhor, dá a bênção dos céus, Pai. Cuida, Senhor, da irmã Dirce e prospera na vida da tua serva, em nome de Jesus Cristo. Amém, irmã Dirce?
2: Amém, pastor.
0: Que Deus abençoe muito a senhora, tá?
2: Oi, um abração aí todo o senhor, aí pro irmão também, que é a palavra, né, o sonoplasta, um abraço a todos.
0: Amém.
2: É.
0: Aí, Madeira, pra senhora, ó. Ó,
2: oi.
0: Ouve aí.

0: Lembra desse louvor? Desse louvor? Lembra desse louvor? Depois eu vou colocar ele inteirinho, tá bom?
1: Ah, tá bom. Muito obrigado, pastor.
0: Vou oferecer pra senhora. Tchau, filha.
1: Amém. Tchau.
0: Tá aí, irmã Dirce, tem uma alegria, né, João?
2: Glória a Deus, é uma bênção.
0: Ele poder atender os ouvintes, né? 3404-4000, irmãos. Liga pra nós aqui, por favor. Se a irmã Tuca estiver ouvindo também, liga ao vivo. Tô sem meu celular, Tuca. Então liga ao vivo aqui, tá bom? O Edivaldo, a Regina também. Oi, irmã Regina, se tiver aí ouvindo, liga pra nós aqui agora. Tá meio tranquilo o telefone? Dá uma ligadinha aqui. A Ana Paula ainda não apareceu aqui, não. A Mandriela, o Ney, dá uma ligadinha pra nós aqui, se estiver ouvindo. O Edivaldo, tá? Pra nós conversarmos um pouquinho. O Maurício Burgolin, pedir louvor. 3404-4000. Tem alguém lá no YouTube, irmão? William, dá uma olhadinha lá no YouTube se tem alguém também lá. Sidney, liga pra nós aqui pra pedir um louvor, Sidney. Olha lá, Ana Paula Nobre tá aí. Oi, Ana Paula, dá uma ligadinha pra nós aqui, conversar comigo, com o João Batista, pedir um louvor. Batista. Oi, irmão Clóvis, já coloquei o louvor do Rogerinho, dá uma ligadinha pra nós aqui agora, por favor. Entendi. Então, irmãos, dá uma ligadinha pra nós aqui, por favor. A irmã Ana, Nobre Avio, que estiver aí ouvindo a gente aí, dá uma ligadinha. Quer mandar alguns abraços, João Batista, pra alguém? Vamos pra sua esposa, fica à vontade aí.
2: Vamos dar um abraço pra minha esposa Silva, que tá nos ouvindo em casa agora. Que Deus continue abençoando a vida dela, a vida dos meus filhos. Um abraço também pra minha nora, a Tamires, que Deus continue abençoando ela. Um abraço pra Ana Paula, com o esposo dela, que Deus está abençoando graciosamente, eu creio. Deus está adiante deles, abençoando aquela casa, aquele lá. E abençoar também a nossa irmã Gisele lá, com o irmão Marco, que eles vão ter uma viagem abençoada, que Deus vai proteger a viagem, guardar a saída da chegada. E abençoar a nossa pequena Lorena também, com a mãe dela, que Deus está não só abençoando grandiosamente, eu creio que está abençoando grandiosamente. E se precisar de algo para contar, que nós estamos aqui para ajudar vocês de coração. E que Deus abençoe cada um, aquele que eu não consegui lembrar o nome, que Deus abençoe. E a Rogéria também, do Toninho, que Deus abençoe ela, a família dela, e toda a família, por onde que tiver, a nossa irmã Ângela também, com o esposo, a mãe da irmã Ângela, que está na igreja, uma bênção de Deus também. E vem abençoar também a nossa irmã Thalita, com a Marielle, o esposo dela, colocando em direção o nosso grupo de intercessor, cada intercessor, a nossa irmã Alice, que está na frente do trabalho, abençoa a vida dela, da filha dela, e Deus abençoa a grande irmã Neica, a esposa, vem nos dar força, abençoa a nossa pastora também, que está lá com as filhas dela nos ouvindo essa palavra, lá o Everton, o esposo, o outro gente dela, está tudo lá ouvindo, que Deus é uma bênção na vida deles, vai continuar abençoando nosso pastor Juninho Rio Claro, também com a pastora Alessandra, a Maria Clara, a irmã Basília, que Deus abençoe de coração. Nós estamos aqui para ajudar vocês, o que vocês puderem. Na oração, nós estamos para ajudar vocês. Que Deus abençoe e fica na paz de Deus.
0: Glória a Deus. Está aí então o nosso irmão João Batista, mandando um abraço para todos os irmãos, também para os nossos pastores de Rio Claro, pastor Juninho, pastor Alessandra, Basília, todos os irmãos da Igreja Missionária Paz de Cristo, amém? E também os irmãos que fazem parte aqui da família Hora Sagrada, o irmão Edmilson, né, o irmão Odilei, que não veio hoje, o pastor Rogério, pastora Regiane, grande abraço, pastor Cosmo também, pastor Cosmo Augusto, dá uma ligadinha pra nós aqui, vamos colocar o louvor sem ovelhas? Pode falar, irmão.
2: Ó, irmão, deixa eu falar também, nosso irmão que tá aqui, que eu fiquei conhecendo, um grande homem de Deus, a família tá sendo abençoada e ele vai receber muita vitória esse ano, que eu já profetizei pra ele, é um homem de Deus, tá aqui na frente do ministério, Deus abençoe agradecidamente ele, a família dele, e que continua firme assim no caminho do Senhor, que Deus tem muita vitória a dar ele e a família dele, tá? Que fique na paz toda a família dele, a família da esposa dele, que eu não conheço, mas que Deus tá no controle de tudo e nos abençoando, pra honra e glória de Jesus, amém.
0: De quem tá falando?
2: O nosso irmão aqui.
0: Ah, William, tá aí, irmão William, tá vendo? Receba essa bênção na tua vida aí, em nome de Jesus, o nosso sonoplasta, né? Vamos então para um louvor sem ovelhas, que eu dedico à nossa irmã Dirce e a todos os ouvintes. Liga pra nós aqui, participe e peça o teu louvor.

Glória a Deus, tá lá, irmão João, 3404-4000, nós estamos aqui para atender vocês com o maior amor no nosso coração. Se vocês nos ligar, com certeza nós iremos atender vocês e colocar o louvor que vocês estão pedindo para nós colocar, né? E o próximo que vai estar orando com você é o irmão João Batista. Então, se você ligar, 3404-4000, o João Batista vai estar ligando. Ô, João, amanhã, né? 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Amém? Glória a Deus. João, vamos para mais um louvor? Pregador de Rosas. Coloca aí Pregador de Rosas. Daqui a pouquinho nós voltaremos. Se você quiser nos ligar, nós iremos atender vocês.

0: Glória a Deus, agora são 23 horas e 25 minutinhos. Enquanto os irmãos não ligam, né, vai passando os louvores antigos aqui, né? Quer falar mais alguma coisa, João? Mandar mais alguns abraços? Fica à vontade.
1: Então, cara, depois nós...
0: Ah, João, minha alegria hoje é poder estar aqui, amém, viu? Amém. Participando da programação. Amém. Né? Hoje o irmão ministrou a palavra.
1: Glória a Deus.
0: O irmão é muito querido.
1: Amém.
0: Glória tá? a Deus. Você é uma bênção, amém, de Deus. Bom, qual que é o próximo louvor que nós vamos colocar agora, irmão? Vamos colocar então o soldado ferido, irmão. Vocês ouvem aí, quiser nos ligar, 3404-4000. A gente atende vocês com muito carinho, com muito amor no nosso coração, amém? Um abração para a irmã Mariane, ou a Aparecida Pires. Dá uma ligadinha para nós aqui, Aparecida Pires, por favor. Vamos ouvir esse louvor.

0: Glória a Deus, agora são 23h32, irmãos. Dá uma ligadinha pra nós aqui, 34044000. Nós atenderemos vocês com muito prazer no coração. Daqui a pouquinho o irmão Ney vai estar ligando pra nós aqui, em nome de Jesus Cristo. Amém? 34044000. 4000. Pode ligar que nós iremos atender vocês com muito prazer. O irmão João Batista já ministrou a palavra já hoje, no começo do programa, ele ministrou a palavra, né? E o nosso irmão Ney está tentando ligar, daqui a pouquinho ele consegue entrar aqui e falar conosco. João Batista, quer falar alguma coisa? Ou ler algum verso bíblico? Fique à vontade.
1: Amém. Eu gostaria de ler aqui Salmo 37, 5, que diz assim: entrega os teus caminhos ao Senhor, confia nele e ele tudo fará. Ele fará sobre a sua justiça, sobre a tua luz e o teu meio-dia. Amém? É um versículo muito importante, Salmo 37, 5. É um versículo muito importante. Então, se você está nos ouvindo aí, você vai ver esse versículo. Entrega os teus caminhos ao Senhor, confia nele e o mais tudo fará. É um versículo muito importante da palavra de Deus. Nós estamos aqui nessa noite na rádio para transmitir para você aquilo que Deus mandou nós fazer. Cada irmão, eu peço que o irmão Ney liga agora, que ele vai, nós vamos ouvir, que agora já passou um certinho para ele. E que Deus está no controle, abençoando grandiosamente ele com a esposa dele. E que ele é um grande servo de Deus, ele é a esposa. E que esse versículo fica para cada um que está nos ouvindo aí. Salmo 37, 5. Entrega os teus caminhos ao Senhor, confia em mim, tudo fará. Se nós estamos entregando nossa vida para Deus, é só nós ficar na paz que Deus está conosco. E essa noite eu estou muito feliz aqui na rádio, aqui com o pastor Antônio, nosso irmão William, né? Isso. Nosso irmão William aqui. Nós estamos aqui na presença do Senhor, recebendo aqui que Deus nos tem para nós. Que Deus abençoe cada irmão que está nos ouvindo, aquele que não está ouvindo também. Que Deus abençoe de coração e fica na paz de Deus.
0: Amém. Aqui a irmã Silvia Pescarolo também entrou aqui. Ô, irmã Silvia, um grande abraço. Essa semana eu vou estar levando a Santa Ceia para tua mãe, tá bom? Não deu tempo de levar ainda, mas tá guardadinha a Santa Ceia dela. Vamos ouvir mais um louvor, irmão? Herói sem medalha?
2: Pode ser.
0: Vamos ouvir Herói sem medalha. Daqui a pouquinho a gente volta, então. Liga para nós, 34044000.

0: Glória a Deus, irmãos. Agora são 23:40. O povo não tá conseguindo ligar pra nós porque deu problema no telefone aqui, entendeu? Deu um probleminha no telefone aqui.
1: Rapaz, deu entendeu? Um probleminha no telefone aqui.
0: Glória a Deus. E é por isso que não tá conseguindo falar, tá? Vamos colocar um louvor de desemboca o vaso aí? Tá? Deixa eu falar com o Ney.
1: O pastor quer falar.
0: Vamos colocar, pode colocar o louvor de desemboca o vaso.

Glória a Deus. Agora são 23 horas e 48 minutinhos, né? Um abraço para a Tereza Bueno e para o Júlio César Bueno e para a Tereza, né? Um grande abraço para vocês, tá, meus amigos? Glória a Deus. Hoje é 23 horas e 48 minutinhos, né? O pessoal não tá conseguindo ligar porque deu problema no telefone ali. Então é por isso. Quer mandar alguns abraços final, João? Hã? Qual que é o hino que ele pediu? É, vamos colocar esse louvor então por aí? Vamos colocar, depois ele vai encerrar o programa. Vamos colocar. Tá bom.

0: Glória a Deus, que bênção, que maravilhoso. João, deu seu cumprimento final para o povo aí, para eles ir embora.
1: Então vamos lá então. Eu vou deixar esse versículo aqui rapidinho para vocês aqui. Salmo 122. Relevo meus olhos para o monte, de onde vem meu socorro? Meu socorro vem do Senhor, que fez os céus e a terra. Para vocês encerrar essa noite, que esse versículo aqui, que todos fiquem na paz de Deus e que seja uma semana abençoada, um final de semana de muita bênção, muita alegria. Todo aquele que nos ouviu aqui hoje à noite, que fica com a vitória no coração de cada irmão e cada irmã. Amém?
0: Glória a Deus, irmão William, muito obrigado, tá, meu querido? Deus abençoe a tua vida. Querido, estamos indo embora, tá? No domingo estaremos com a nossa programação normal. Deus abençoe cada um de vocês. Tchau, até domingo, em nome de Jesus Cristo.

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Vamos todos colocar a mão pra cima aqui, ó. Balançou. Com essa música vocês ajudaram a construir um novo momento na nossa vida. Após 22 anos de carreira, vocês cantaram, o Brasil inteiro cantou. E eu quero ver vocês cantando mais uma vez juntinho com a gente. Em uma só voz.

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0: Nevadinho, olha essa pra você, viu? Essa é diretamente de Milão aí pra sua casinha na Barra.
1: Ah, peraí, Vininha, só que essa eu quero cantar.
0: Ah, então tá aí. Canta essa pro Bade.
1: Ah, claro.
0: É?
1: Adoro essa música. Olha aí, Badeco, lá vai, hein?

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2: Bom dia, Sérgio!
4: Bom dia, Brasil!
3: Alô, bom dia,
4: caboclada!
3: Bom dia, é sábado!
4: Sabadão gostoso! O fim de semana!
3: O fim de semana está começando com muita alegria!
4: Surpresa!
3: Surpresas boas vão acontecer na sua vida!
4: Muitas, muitas surpresas! Sorria!
3: Dia sábado, dia de alegria. Sorria! Hoje é sábado, dia de alegria.
4: Bom dia!
3: Hoje é sábado.
4: Sábado, turma! Sabadão, turmada! E aí, tá tudo bem? Tá tudo certo? Tamo chegando, viu? Pra mais uma edição caprichadona do Alô, Bom Dia, sabadão, dia 11 de julho do ano 2026, dia mundial da população, tá bom? Hoje também é o seu dia? Parabéns pra você, tá? Saúde e paz, tudo de bom, bora juntos no rádio despertando o Brasil. Vem, vem, vem, mimosa, tá na hora. Bora acordar, bom dia.
5: Alô, bom
4: ô,
5: dia.
4: Turmada, alô, bom dia, tá no ar. Estica o corpo, bora nessa. Esperta, desamassa essa cara. Acorda aí, tá na hora. Galinho do sítio tá dando o ar da graça. Estica o corpo, tá na hora, sabadamos, viu? É, passarinho que não deve nada pra ninguém já está batendo asas. Você tá espichadão aí por quê, hein? Sai cachorro, bora nessa, tá na hora. Gino e Geno, a galera do chapéu no sabadão gostoso. Bora juntos? Fim de semana maravilhoso. Estamos aqui no rádio. Eu tô aqui, Brasil!
3: Boa.

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0: Tião Carreiro e Pardinho, migalhas de amor aqui no Alô Bom Dia. Bom sabadão pra todo mundo.
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0: Bora lá pro WhatsApp e bora conversar com os ouvintes que vão despertando neste fim de semana gostoso, né? Sabadão maravilhoso. Bora lá, alô, bom dia, quem fala?
4: Bom dia, aqui é o Joaquim da Fazenda Gabriela.
0: Oi,
4: gostaria,
0: Joaquim,
4: de ouvir a música com Mato Grosso e Matias, de igual pra igual.
0: Aí é moda caprichada, vou tocar pra você daqui a pouquinho, tá, nego velho? Alô, bom dia.
5: Bom dia, Fontinelli, Maria Patrícia, de Alto Taquari.
0: Ô, Maria.
5: Gostaria de ouvir a música Barquinha de Ouro com os Filhos de Goiás.
0: Boa.
5: Feliz pra todos que gostar.
0: Valeu, minha amiga. Abração pra você. Bom sabadão. Alô.
6: E nós estamos em Guaxupé, Minas Gerais.
0: Boa.
6: Eu, Luizão, caminhoneiro aqui da...
0: Ô, Luizão.
6: Né? Da Tina, aqui no Guardatina aqui.
0: Legal.
6: Manda aquela de Maurício Maurinho pra mim.
0: Qual?
6: Pra mim, pra nós. Pra nós, que é menino.
0: Pra todos nós.
6: Olhe nos olhos de Maurício Maurinho.
0: Aí é moda, hein?
6: Um abraço pra você.
0: Abraço forte pra dar sorte. Um sabadão gostoso, de igual para igual, eles vêm cantar pra gente, Mato Grosso e Matias, aqui no Alô Bom Dia, um fim de semana abençoado pra todo mundo, bora acordar.
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1: Alô, policiais rodoviários, bom dia. Alô, Mário. Alô, gente querida de Brasília, policiais na audiência do Alô, bom dia.

Bahia caprichada, os filhos de Goiás, barquinha de ouro no alô. Bom dia, Maura está em Parauapebas. Ô Maura, bom dia, bora despertar. Jacira Fernandes está em Gaspar. Bom dia, Joel Tardelli em Três Rios. Aquele abração, Robson está em Santana do Deserto, Minas Gerais. Aquele abração também pro Carlos André Lima, está com nós também, ligadão aí, acordando cedinho, né? Em Porto Trombeta, no Parazão. Tá todo mundo aqui, gente. Bom dia, alegria!

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0: O programão sertanejão número 1 do Brasil tá de volta. Ah, que gostoso, que sabadão, né, gente? Bora juntos durante 2 horas.
1: Alô, bom dia.
0: O programa sertanejo número 1 do Brasil traz trio Parada Dura, Pedaços de Mim. Bom dia.
2: Alô, bom dia.

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3: 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Moda Capiz.

0: Porto rico e beira-mar, grilheiro de terra. Bom sábado.
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0: Bora lá pro WhatsApp, bora falar com o Brasil. O pessoal vai se comunicando com a gente no fim de semana gostoso, sabadão maravilhoso. Olha, tudo de bom. Bom dia.
4: Bom dia, Sérgio Fontenelle.
0: Bom dia.
4: Aqui é o seu xará, Sérgio de Três Rios.
0: Ô, Sérgio.
4: Tá? Desejo pra você aí um excelente e abençoado sábado.
0: Obrigado, meu irmão. Bom fim de semana pra você. Alô?
5: É a Valda aqui de Pirapora.
0: Oi, Valda.
5: Mas eu tô mandando aqui pra você um forte abraço. Gosto muito de escutar seu programa sábado e domingo.
0: Obrigado.
5: Né? Eu queria escutar aí duas camisas.
0: Olha só.
5: E ofereço pra todos os ouvintes, pra vocês aí da rádio.
0: Obrigado, meu bem.
5: Que Deus abençoe você, Fontenelle.
0: Amém. Obrigado, que Deus te abençoe. Alô, bom dia.
6: Bom dia, Sérgio Fontenelle.
0: Bom dia.
6: Eu mando um posto, um alô pra nós aqui em Juruti, no Pará.
0: Claro, tá meu irmãozão.
6: Todo dia ele tá no escuta do teu programa.
0: Legal.
6: Todo dia ele se acorda 2 horas pra escutar teu programa.
0: Bom demais, hein?
6: Que é maravilhoso.
0: Obrigado, meu irmão. Deus te abençoe. Duas camisas. Milionário José Rico, num sabadão gostoso.
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Teodoro Sampaio, a moda é caprichada, água no leite, abraçando o Raimundo em Aguaí, o Francisco Veião de Diadema tá com nós, Zé Vicente, Araçoiaba da Serra, Dito Frecha, Pirassununga tá por cá, Jurandir está em Parapuã, alô Vandésio, Buritizeiro, o Cláudio Brasiliana em Araraquara, alô turma de Araraquara, aquele abraço, Oswaldo Cruz, Anderson Bisoli com nós por aqui também, meu amigo Adeilton Ferreira, Itapecerica da Serra, fechado com a gente. O Anderson está com a gente em Eldorado dos Carajás, tá no Parazão, tá com Fontenelle. E você tá onde, hein? Ouvindo o Alô Bom Dia. Manda o WhatsApp aqui pra mim, 0800-558-0057. Neste mesmo número, você pode pedir informações do pendrive de Modão Sertanejo. É verdade, eu preparei um pendrive, gente, para você com mais de 3.000 modas. É o fino da nossa música sertaneja, tá bom? Na palma da sua mão, você vai pedir comigo hoje, presta atenção, tá? Eu vou mandar para você, ó, mando para você na segunda-feira, tá bom? 0800-558-0057. Não perde tempo não, tá? Pode pedir aqui a sua moda comigo que a gente manda para você, tá? Manda o pendrive, manda a lista com o nome de todas as duplas, fotos, vídeos do pendrive. 0800, você já decorou? Aí você vai adicionar 558-0057. Fala comigo! Olá!

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0: Aqui tem muita música e alegria para você começar super bem o teu dia, viu, gente? Ah, que gostoso, que sabadão maravilhoso, bom fim de semana para você, obrigado pela sua audiência, você de todo o Brasil, aumente o volume do rádio. O programão Sertanejão número 1 do Brasil traz para você Barreirito Júnior com o Creone. Quebra topete pra gente começar bem, viu? Fim de semana gostoso, mais um dia super maravilhoso. Bom dia!
1: Bom dia! 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
2: Bom dia, alegria! Bom sabadão, meu bem! Obrigado pela audiência. Ana Lúcia está em São José do Rio Pardo, tá com Fontenelle.

0: Ana Castela com Gino e Gino, apaixonado por você. Bom sabadão, bom dia, alegria.
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0: Bora pro WhatsApp falar com os nossos amigos ouvintes de todo o Brasil. Bora conversar com quem apresenta o programa junto comigo neste sabadão.
4: Bom dia, bom dia. Alô, bom dia.
0: Bom dia, alegria.
4: Sérgio Fontinelli.
0: Tamo por cá.
4: Toca aí uma moda do Amado Batista pra gente, secretária.
0: Claro, irmão.
4: E manda um alô pra todos os vigilantes.
0: Alô, vigilante.
4: Aqui é o João Pereira de Caldeirão Grande.
0: Ô, João, Caldeirão Grande tá com nós, Salão.
5: Bom dia, Fontinelli. Manda um modão aí pra nós da prateleira de cima, com
0: agora.
5: Rei e Paraná. Canarinho no peito amarelo.
0: Canarinho prisioneiro, essa é bonita, é caprichada, Lu.
6: Um abraço aí pro amigo Fontinelli. Bom dia.
0: Bom dia.
6: É o Chicão aqui de Diadema, como é que você tá? Tudo bem?
0: Ô, Chicão, chique.
6: Bom dia, bom dia.
0: Bom dia, caboclão. Amado Batista. Ah, secretária. Secretária tá chegando, hein, no sabadão gostoso.
1: Bom dia. Alô, bom dia.

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2: Bom dia com muita alegria, bora acordando, gente, despertando, mais um dia gostoso, mais um sabadão vem pintando nas nossas vidas.
3: Bom dia!
2: Tá na hora de acordar, turma.

0: Esse é o Daniel Neto, cria do Tião no Alô Bom Dia, o caprichadão número um do seu rádio. Nós vamos juntos? Claro que vamos. Sabadamos e o fim de semana chegou. Como é que tá a sua vitalidade, hein? Tá pra baixo? É mesmo? 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
1: 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Alô.

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0: Eu tô contigo em mais uma hora gostosa do Alô Bom Dia, comunicando com você aqui no rádio e também na internet. Alô! Agora tem o João Torres, ela bateu asas. 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
2: Bom dia com muita alegria, você vai acordando, vai despertando ao som gostoso do Alô Bom Dia, você das estradas, aquele abração, gente, bora juntos no rádio.
3: Bora!

0: Lopes e Garate. Que moda, hein? Faca que não corta. Esses meninos é nova geração da moda sertaneja, hein? Aí é caprichadona, é do Alô, bom dia.
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2: Alô?
1: Alô? Alô, bom dia.
0: Bora zapiando pelo Brasil, bora acordar a turma. A turma vai espichando o corpo, vai levantando, outros, o relógio desperta por conta de ser fim de semana, vira para um lado e volta a dormir.
3: Oi, bom dia, Fontenelle. Ô, Fontenelle.
0: Opa.
3: Toca para nós aí.
0: Qual moda?
3: Pracinha com Tonico e Tinoco.
0: Alô, moda.
3: E com Deus, Fontenelle, até a próxima, se Deus quiser.
0: Valeu, Zé Vicente, turma querida de Araçoiaba da Serra, vai acordando com nós.
4: Manda pra nós aí, Duo Glacial, camisa branca.
0: Aí é moda.
4: Tamo aqui na escuta, que é o Bruno de São José do Rio Pardo.
0: Alô, Bruno, aquele abração, alô, bom dia.
5: Bom dia, Fontenelle. Tudo bem com você, meu
0: tudo,
5: amigo?
0: Tudo, meu irmãozão.
5: Aqui é o Claudião de Araraquara.
0: Ô, Claudinho.
5: Estou passando para te desejar um ótimo dia, um ótimo trabalho.
0: Obrigado, irmãozão.
5: Com as bênçãos de Deus na Senhora Aparecida.
0: Amém.
5: Se possível, toca aí pra gente. Peão Carreiro e Zé Paulo.
0: Olha aí.
5: Porta do Mundo.
0: Rapaz, você caprichou na moda, hein? E pediu uma boa, a gente tá tocando. Peão Carreiro e Zé Paulo, Porta do Mundo, no sabadão mais gostoso do rádio. Alô, interior paulista. Alô, Goiás. Alô, Distrito Federal. Alô, Minas. Alô, Parazão. Alô, Maranhão. Bom dia.

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2: 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Bom sábado, gente. Bora acordar. Coloca um sorrisão neste rosto. Bora recordar.

glacial, camisa branca, que moda, hein, gente? Que letra, que poema, que melodia! No Alô, bom dia, caprichadão do seu rádio, meu amigo, o Alderico Pereira está em Itiúba, na Bahia, Rildo Almeida, Oriximiná, no Parazão, o Antônio Cavalli, é Cavalli, né? Ô, Tonho, você tá bom, meninão? Aquele abração, tá com nós em Florianópolis, o Antônio Feitosa está com nós em Paragominas, o meu amigo Erismar, o Saladeiro, também de Paragominas, alô, Beron Oliveira, aquele abraço, Arujá, Cledinaldo está em Uberlândia, tá todo mundo aqui no Alô, bom dia, eu gostaria de falar com você de todo o Brasil, que eu tenho um pendrive de modão caprichadão, viu? E eu mando pra todo o Brasil, tá? 0800, ó, anota aí, o 0800 você já decora de imediato, o restante do número é 558-0057. O pessoal fala, Fontenelle, você fala muito rápido, não dá tempo da gente anotar o número, mas é fácil, sabe? Ó, uma técnica, até que um ouvinte aqui, o Valentim, meu ouvinte lá de Limeira, né? Aliás, de Leme, ele falou, Fontenelle, sabe como que eu fiz pra poder anotar? O 0800, que é o início, eu já sabia, eu anotei só o restante, então faz igual o Valentim, 558-0057. 558-0057. O início é 0800, tá bom? Então manda aqui pra nós, eu tiro todas as suas dúvidas, te mando o vídeo do pendrive, fotos também do pendrive, tem o de madeira, tem o de metal, você escolhe, tá bom? O repertório é o mesmo, o que muda é apenas o modelo, um é de madeira, mais rústico, mais bruto, e o outro é de metal, mais compacto, é pequenininho, tá bom? 0800-558-0057.

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0: É música e alegria no começo do seu sabadão, é fim de semana, tudo de bom pra você que tá acordando, você que vai ficar até um pouco mais tarde na cama. Bom dia pra você também, bom descanso. O programa sertanejo número 1 do Brasil, Paula Fernandes, Mentiras. Bom dia pra você, um sabadão abençoado pra todo mundo.
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0: O Moda Caprichada, Zezé de Camargo e Luciano. Fui eu, aqui no Alô Bom Dia, no sabadão mais gostoso e amigo do rádio. Bom dia, Brasil!
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2: Alô?
3: Alô?
1: Alô? 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
0: Bora lá pro WhatsApp, bora pra mais uma participação gostosa, mais participações, né? Bom dia!
4: Fala, Fontanelli.
0: Fala.
4: Aí é o Fontenelle, aqui é o Juro de Parapuã.
0: Ô, Jura!
4: Toca aí Mago de Boiadeiro pra mim aí.
0: Pra já!
4: Vamos ver quem fala mais.
0: Ah.
4: Caboclada, alô, bom dia.
0: Bom dia, Jura. Rapaz, você segurou mais, hein? Alô.
5: Bom dia, Fontenelle. Gostaria de ouvir a música de Eduardo Costa.
0: Ah.
5: Rasgando a Madrugada.
0: É moda.
5: Aqui é o Gilson de...
0: Ô, Gilson.
5: Purionópolis, Pará.
0: Purionópolis, no Parazão.
6: Bom dia, meu amigo.
0: Bom dia.
6: Sérgio Fontenelle, aqui é o Robinho da Fazenda Casuarina, em Ericeira.
0: Oi, irmão.
6: Santana do Deserto, Minas Gerais.
0: Boa.
6: Estamos aqui no pé do Eito, tirando leite das mimosas.
0: Na linda.
6: Toca pra nós aí, ó, Missate.
0: Vou caprichar pra você, tá bom? Agora tem Lourenço e Lorival no Alô Bom Dia. 1998, Mágoa de Boiadeiro. Bom dia.

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0: Morenito, veneno forte no Alô, bom dia, o caprichadão número 1 do seu rádio. 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
0: O programa sertanejo número 1 do Brasil traz Zé Caboclo e Caboclinho. Meu Rincão, bom dia!
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3: Alô, bom dia, Brasil! Olha, vamos juntos! Você fica comigo? Fica! Ah, tá quase terminando o nosso programa, mas não sai daí, não? Toma mais um cafezinho e fica aqui com o Fontenelle. Boa!

0: Paulo Leite, garça branca pantaneira, aqui no Alô, bom dia, bom sabadão, Brasil.
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2: Alô?
3: Alô?
1: Alô? Alô, bom dia.
0: Bora zapeando pelo Brasil, vamos falar com os ouvintes. Alô, bom dia.
4: Bom dia, Fontenelle, bom dia, aqui é a Jacira Fernandes Gaspar, Santa Catarina. Essa musiquinha Couro de Boi, vou oferecer para todos os ouvintes, tá bom?
0: Obrigado.
4: E é isso aí, um bom final de semana para você, beijo no seu coração.
0: Outro para você também, meu bem, tem mais gente aqui, alô, bom dia.
5: Alô, meu amigo Fontenelle, toca um modão para mim aí de Jean Giovanni,
0: agora.
5: Taça de Pranto, beleza? Ofereço especialmente para você, para todo mundo que está ouvindo do seu programa.
0: Aquele abraço forte para dar sorte, meu irmão, alô, bom dia.
6: Bom dia, Fontenelle.
0: Bom dia.
6: Bom dia, Deus abençoe.
0: Amém.
6: Seu final de semana aí.
0: Obrigado.
6: Seu domingo, seu feriado.
0: Que legal.
6: Passando para participar do seu programa. Terezinha Alves, Taubaté. Obrigado.
0: Ô, Tere, aquele abraço, meu bem. Obrigado, tá? Ó, saco de ouro.
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Giovanni no Alô, bom dia. Taça de pranto para colocar um ponto final na edição gostosona deste sabadão. A gente vai agradecendo a você. Eu volto amanhã, tá, gente? Em mais uma edição gostosa do Alô, bom dia. Tá? E a gente se encontra hoje também ao meio-dia na Vivax TV, tá bom? Você que tem parabólica aí na sua casa, Vivax TV na Parabólica Banda KU, canal 334-334, a partir da 1:30 da tarde, nós estamos com o nosso programão gostoso lá, contando histórias. Então você que é do interiorzão, quer acompanhar aí na Vivax TV, é só sintonizar no canal 334 da Parabólica Banda KU, a partir do meio-dia. O Fontenelle está aguardando você para uma prosa bem gostosa. Você assiste aí, depois você me conta o que você achou, tá bom, gente? E amanhã, domingão, a gente se encontra aqui no mesmo horário, com mais uma edição caprichadona do Alô, bom dia, o programão sertanejão número 1 do Brasil. Até amanhã, quem chegar primeiro espera. Música.

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tinha suspirado, tinha beijado o papel devotamente. Era a primeira vez que lhe escreviam aquelas sentimentalidades, e o seu orgulho dilatava-se ao calor amoroso que saía delas, como um corpo ressequido que se estira num banho tépido. Sentia um acréscimo de estima por si mesma e parecia-lhe que entrava, enfim, numa existência superiormente interessante, onde cada hora tinha o seu encanto.

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0: Obrigado! E aqui na esquerda, nosso guitarrista Max Viana.
1: Bom dia!

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